Positividade FM 104.5, essa rádio gostosa que você tá aqui ligadão o dia inteiro, depois do Rock Radio, curtindo uma sequência maravilhosa. Barão Vermelho, Declare Guerra, Mary J. Blige, Family Affair, Madonna, American Pie, Whitney Houston, I'm Every Woman. E aí, tá curtindo a programação aí? Quer pedir um som? 21 98 128 1045. Sou Igor com você até as 10 e agora tem Justin Timberlake.

Positividade FM 104.5, Lulu Santos já é, Guns N' Roses, You Could Be Mine, Bob Sinclair, World, Hold On, Justin Timberlake, Can't Stop the Feeling. Tranquilão contigo aí? Maneira programação, né? Quer pedir um som? 21981281045. Pede seu som aí. Portugal The Man.

Positividade FM 104.5, Vitor Clay, Samuel Rosa, Tal Canção pra Lua, Bruno Mars, Treasure, Oingo Boingo, Weird Science, Portugal The Man, Feel It Still. 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
1: A vida pede mais positividade. Muito obrigado pela sua audiência. É uma honra. Você já percebeu que existem pessoas que vivem esperando o momento perfeito para começar a viver? Tipo, quando eu ganhar mais dinheiro, ou quando meus filhos crescerem, ou então quando eu tiver mais tempo. Olha só, sem perceber, essas pessoas transformam a vida em uma eterna sala de espera. E aí, pela leitura do DNA das emoções, isso muitas vezes acontece porque o medo do fracasso acaba sendo maior do que o desejo da realização. E quem vive tentando controlar tudo, acaba adiando aquilo que realmente importa. Mas existe uma verdade que poucas pessoas aceitam. A segurança absoluta não existe. O que existe é decisão. É dando o primeiro passo que você descobre o segundo. É caminhando que o caminho aparece. E talvez o seu corpo esteja cansado não pelo excesso de trabalho, mas pelo peso de carregar sonhos que nunca saíram do papel. Então, eu quero te fazer uma pergunta. Qual decisão você está adiando por medo de errar? Porque, no fim das contas, o maior arrependimento não costuma ser pelos erros que a gente comete, é pelas oportunidades que deixamos passar. DNA das emoções, consciência como remédio. Olha, faz o seguinte, vai lá no meu Instagram, aonde você pode marcar uma consulta comigo, pode se inscrever no meu curso de teatro e olha, a minha próxima imersão tá chegando, vai ser em agosto, tá? Lá no meu Instagram você também pode me contratar para fazer uma palestra na sua empresa ou até mesmo levar a NR1. Bom, o meu Instagram é @carlosbonneau. Lembrando que Bonneau é Bonow. Faça um extraordinário final de semana e vem comigo, porque a vida pede mais positividade.
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1: Muito bom dia a todos aqui da Positividade FM. Eu sou Viviane Costa e venho trazendo informações em mais um Atualizando. De acordo com o Sistema Alerta Rio do Centro de Operações da Prefeitura, a previsão do tempo para este sábado é de céu nublado a parcialmente nublado e chuva fraca isolada. Os ventos estarão fracos a moderados. A máxima prevista para este sábado é de 25 graus e a mínima de 13. Já para amanhã, o tempo permanecerá instável, com céu nublado a parcialmente nublado e a previsão de chuva fraca isolada a partir da madrugada. Os ventos permanecerão fracos a moderados. A máxima para este domingo será de 27 graus e a mínima de 14. E a Prefeitura do Rio informa que a operação de trânsito na Avenida Brasil, ali na altura de Manguinhos, permanecerá esta semana por conta de obras que acontecem na região. A intervenção está prevista para ocorrer até o dia 30 de setembro, sempre das 7 horas da manhã às 5 da tarde. Durante o período das obras, será interditada uma faixa de rolamento da Avenida Brasil em direção à zona oeste da cidade, pelo lado esquerdo, ali na altura da rua José Moreira Pequeno. A operação de trânsito contará ainda com sinalização específica para orientar motoristas que passam pelo local. 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O Atualizando volta já.
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1: De volta em mais um Atualizando. A Casa Firjan em Botafogo vai receber até o dia 4 de outubro uma exposição dedicada à cachaça, mostrando a bebida como símbolo nacional e destacando a produção de alto padrão no estado do Rio. Os visitantes vão poder conhecer a história da cachaça, a sua presença na cultura brasileira e as técnicas utilizadas no alambique, esse que é o destilado mais antigo das Américas. Para os interessados de conhecer um pouco mais da bebida, que é um símbolo nacional, a entrada é gratuita e a Casa Firjan fica na rua Guilhermina Guinle, número 211. E a Bienal do Livro iniciou a venda de espaços para expositores interessados em participar da edição do ano que vem. Vão poder participar editoras, distribuidoras, livrarias e empresas ligadas ao mercado literário, com as vagas abertas com um ano de antecedência para que todos possam se planejar melhor. A edição do ano passado reuniu mais de 700 expositores e somou um total de quase 7 milhões de livros vendidos ao longo dos 10 dias de evento. Você pode conferir mais informações através do site bienaldolivro.com.br. 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Daqui a pouco tem mais Atualizando.
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3: Alô, galera positiva! Mais um programa Espaço Motor aqui na Positividade 104.5. Muito rock, muita notícia boa, muita moto, muito carro, enfim, tudo que tem de melhor no mundo dos automóveis e o melhor, João Mendes. E aí, João Mendes, o que temos para hoje?
4: Alô, Sérgio Pita, alô, audiência. Muita informação, como sempre, muita coisa importante acontecendo no mundo dos veículos. Olha só, Royal Enfield lança a série especial da sua moto Shotgun 650. Volkswagen apresenta na Europa o novo ID.Cross SUV compacto 100% elétrico. Polo Automotivo Estelantes de Betim, Minas Gerais, completou 50 anos. Venda de motos no primeiro semestre passa de 1 milhão de unidades. Citroën tem preços convidativos para seu C3 no programa Mover. Zontes Brasil lança oficialmente a nova 368G, primeiro scooter com dupla finalidade. Fiat apresenta também na Europa os modelos que vão substituir o Pulse e o Fastback no Brasil. Voge, marca premium global de motocicletas, chega ao Rio de Janeiro e também tem entrevista com Alexandre Paris e Moacir Renner da KYB Amortecedores, tem dica de segurança, Fórmula 1 e muita música boa que não machuca os ouvidos, Sérgio Pita.
3: João Mendes, a Fiat apresentou na Europa os modelos que vão substituir o Pulse e o Fastback no Brasil. Segundo a agência Automotive Business, os carros serão o Grizzly e o Grizzly Fastback, que seguem o estilo do Grande Panda, que também deve vir para o Brasil e se chamará algo como Argo X. Ele, inclusive, não virá sozinho, já que Grizzly e Grizzly Fastback também vão chegar ao mercado brasileiro. A base dele já é utilizada em modelos atuais da Stellantis, como o Citroën C3. A tendência por aqui é que a Fiat mantenha os motores 1.0 turbo T200 e 1.3 turbo T270 com sistema híbrido leve dos atuais Pulse e Fastback. Vai, João Mendes.
4: A Royal Enfield, líder global no segmento de motocicletas de média cilindrada, que celebra seus 126 anos de história neste ano, anuncia a abertura da pré-reserva da edição limitada da Shotgun 650, criada em colaboração com a célebre customizadora Housecrafts. Esta versão foi apresentada no Salão de Milão, na Itália, o mais importante do mundo. E até 28 de julho, o interessado pode se inscrever na lista. Serão só 100 unidades para o mundo todo, praticamente uma peça de colecionador. O preço sugerido é R$ 60.990. Vai, Sérgio Pita.
3: E daqui a pouco voltamos falando de amortecedores com a turma da Caiaba, que entende tudo do assunto, Alexandre Parisi e Moacir Renner. E no balanço de hoje vamos de Tina Turner. E também temos no pé na lata Joey Bonamassa. E vamos tocar aqui uma música do meu amigo e irmão Ed Mota. Valeu!
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2: Moacir, a KYB, a Caiaba, faz amortecedores para quais modelos?
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4: 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S10. Né?
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4: o Blazer. 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Né?
2: Muito obrigado, Alexandre e Moacir, pela participação. Estamos juntos, a gente só tem a agradecer a vocês acreditarem no programa. Vai ter muita promoção para a galera, né? Valeu, gente!
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1: Estamos de volta e as fabricantes de motocicletas instaladas no Polo Industrial de Manaus, Amazonas, produziram 1.063.397 unidades no primeiro semestre, resultado 6,3% superior ao registrado no mesmo período de 2025. Segundo dados da Associação Brasileira de Fabricantes de Motocicletas e Similares, a Abraciclo, esse foi o melhor desempenho para os seis primeiros meses do ano desde 2011. O segmento Street liderou o ranking de produção por categoria no primeiro semestre, com 543.638 unidades, o que representa 51,1% do volume total fabricado. Em segundo lugar, ficou a categoria Trail, com 20% da produção, seguida pelos scooters, com 12,6%. Vai, Sérgio Pita.
2: É, preço da gasolina alto, nego corre pra motoca. E o Citroën C3 hatch com atitude de SUV, que detém o maior porta-malas e espaço interno da categoria, apresenta crescimento de aproximadamente 15% no segundo trimestre em comparação ao trimestre anterior. No mês de junho, a Citroën entrou no programa Mover, iniciativa que visa facilitar a aquisição de um veículo zero quilômetro por motoristas de aplicativo e taxistas. Vale destacar o valor do Citroën Live Go dentro do programa Mover, com valor a partir de R$ 65,90 para taxista com isenções e a partir de R$ 73.990 para motoristas de aplicativo. E agora chegou a hora que o giro sobe e é o pé na lata. E hoje, Joey Bonamassa, um guitarman da melhor qualidade.

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2: Voltamos com dica de segurança. Motorista, se você for pegar a estrada, principalmente se for fazer uma viagem longa, na hora de fazer um lanche ou uma refeição completa, não exagere. Se comer muito, o organismo vai precisar de muita energia para ajudar a fazer a digestão. E aí dá aquela moleza, acaba dando sono. Pense sempre numa refeição que não vá pesar tanto. É mais seguro? É com você, Sérgio Pinto.
1: A Volkswagen apresentou na Europa o novo ID. Cross, SUV compacto 100% elétrico, que combina design marcante, alto nível de conforto e tecnologias normalmente encontradas em segmentos superiores. O modelo oferece até 211 cavalos de potência, autonomia de até 427 quilômetros e recursos inéditos para a categoria. A estreia mundial do ID. Cross acontece simultaneamente ao início das vendas antecipadas em mercados selecionados da Europa. A Volkswagen não divulgou a data da sua chegada ao Brasil, mas vai chegar. Vai, João Mendes.
2: Fique ligado, porque o Espaço Motor já volta rapidinho falando dos 50 anos da Fiat no Brasil.
1: João, o cara tá rápido demais, não deu nem pra ver a cor do carro.
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1: Estamos de volta e o Polo Automotivo Stellantis de Betim completou 50 anos de operações no último dia 9, consolidando-se como um dos maiores e mais completos centros automotivos da América do Sul. Começou fazendo aquele Fiat 147, né, Zélio?
2: Meu Deus!
1: Ao longo de 5 décadas, a unidade produziu mais de 18 milhões de veículos, exportou mais de 4 milhões de unidades para cerca de 40 países e se transformou em um polo de inovação capaz de desenvolver, testar e fabricar tecnologias voltadas aos mercados brasileiro e latino-americano. Desde sua inauguração em 1976, na região metropolitana de Belo Horizonte, o polo automotivo evoluiu de uma fábrica dedicada à produção de veículos para um dos ativos industriais mais estratégicos da Stellantis no mundo. É com você, Sérgio Pita.
3: A Zontes Brasil lança oficialmente a nova 368G, primeira scooter com dupla finalidade de média cilindrada do mercado brasileiro. Ela tem características que dão boa dirigibilidade, tanto no asfalto como nas estradas de terra, e inaugura um novo conceito de mobilidade para os motociclistas brasileiros. Com motor monocilíndrico de 368 cilindradas, 39 cavalos e transmissão automática CVT, a Zontes 368G combina a robustez e a ciclística inspiradas nas motos trail. Seu lançamento faz parte da estratégia de expansão da Zontes no Brasil, ampliando a atuação da marca no segmento de média cilindrada. O preço público sugerido é de R$45.800.
1: Segura aí que a gente já volta rapidinho com a Fórmula 1 na Bélgica.
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1: Voltamos para falar da Fórmula 1, GP da Bélgica no circuito de Spa-Francorchamps. O líder do campeonato, Kimi Antonelli, marcou mais uma vez a pole e o brasileiro Gabriel Bortoleto ficou com a oitava posição no grid, sua melhor posição de largada na temporada. Quando a corrida começou, logo na primeira volta, o vice-líder do campeonato, George Russell, bateu em Lewis Hamilton e abandonou. Kimi Antonelli com sua Mercedes e Charles Leclerc de Ferrari mais uma vez fizeram a plateia vibrar com intensa disputa pela liderança. Sérgio Pinta, como terminou a corrida?
2: A corrida foi emocionante e o Leclerc andou bem, mas foi Kimi Antonelli quem conquistou a vitória, seu sexto triunfo na temporada, justamente quando a Mercedes completava 600 participações na Fórmula 1. Leclerc foi o segundo, Verstappen o terceiro, Hamilton em quarto, Oscar Piastri em quinto e o nosso Gabriel Bortoleto em oitavo, marcando pontos preciosos e assumindo a 14ª posição no campeonato. O líder é Antonelli com 204 pontos, o vice-líder agora é Lewis Hamilton com 159, Russell, que não pontuou, caiu para terceiro com 154. No próximo domingo, dia 26, tem GP da Hungria. Vai, João Mendes.
1: Voltamos num instante falando de uma nova marca de motos que chegou ao Brasil e já abriu concessionária no Rio de Janeiro.
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1: Estamos de volta e a Voge é a marca premium global de motocicletas do grupo Lonsin Motor Company, uma das maiores e mais respeitadas fabricantes do setor de duas rodas no mundo, que tem sede na China. Ela chegou ao Brasil bem estruturada e inaugurou o Vogue Training Center em Itapevi, São Paulo, dedicado exclusivamente ao suporte de pós-venda. A marca é pioneira ao oferecer garantia de 5 anos de fábrica para todos os modelos produzidos no Brasil. E no último sábado, inaugurou concessionária na Barra da Tijuca, a Vogue Rio, na rua Helios Sillinger, 60, junto do Condado de Cascais, ali no início da Barra da Tijuca. Desejo sucesso, vai, Sérgio Pita.
2: Vou visitar essa semana e quero andar nas motos, hein? Se você comprou um carro 100% elétrico, antes de pegar a estrada, vale fazer percursos menores para entender como o veículo se comporta em diferentes condições de uso. Fatores como velocidade, relevo, temperatura e uso do ar-condicionado influenciam o consumo de energia e a autonomia do carro. Antes de pensar em viagens muito longas, faça viagens menores. Assim você entende o consumo do veículo e ganha confiança para percursos mais longos. Depois é só planejar bem a rota antes de sair de casa, ligar aqui na Positividade e vai com Deus.
1: Voltamos no instante com as dicas dos eventos.
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1: Estamos de volta e neste final de semana, dias 25 e 26 de julho, tem o primeiro encontro de veículos antigos em São Fidélis, que fica no norte do estado do Rio de Janeiro. E também a 24ª edição do encontro de veículos antigos de Nova Friburgo, no Colégio Anchieta. De 7 a 9 de agosto tem o de Veneta Motofest em Cabo Frio, na Praça de São Cristóvão. De 13 a 16 também de agosto tem o Surrai Festival Interlagos, edição moto no Autódromo de Interlagos, onde você vai poder testar as motos de diversas marcas, mas tem que se inscrever no site do evento festivalinterlagos.com.br. Sérgio Pita tem mais.
0: Também em agosto tem o Surrai Festival Interlagos, edição carros, de 27 a 30 de agosto, onde você também vai poder testar as máquinas, mas tem que se inscrever. Informações no site festivalinterlagos.com.br. Também de 27 a 30 de agosto vai ter Búzios Biker Fest, em Armação dos Búzios. E de 23 a 26 tem Angra Moto Fest, na Praia do Anil, em Angra dos Reis. Você consegue mais detalhes de todos esses encontros e passeios de moto em jornalmotorcycle.com.br. Um abraço pro Bonão, que ele tá sempre ouvindo a gente. Nossa gasolina acabou, mas a gente vai recarregar, valeu, Bonão? E o carro elétrico também, vamos dar carga. E o resultado dos ingressos para a grande festa sexta-feira do Rock and Radio vão para Andréia Coelho e Rosane Risse. A produção vai entrar em contato com vocês. Valeu, um abraço, obrigado, galera. Até a próxima semana, que entra a promoção da KYB, hein? Boné e camiseta pra rapaziada, hein?
1: Pô, muito bom. Forte abraço a todos. Obrigado mais uma vez pela audiência. Até a próxima.
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6: Opa! Bom dia, dia bom, sabadão 25 de julho, promete, hein? Você aqui na melhor programação do Rio de Janeiro.

104.5 Positividade FM, Pitty, Máscara, Morrissey, Back on the Chain Gang, NXS, Disappear. 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
1: O sistema Alerta Rio do Centro de Operações da Prefeitura informa que a previsão do tempo para este sábado é de céu nublado a parcialmente nublado e chuva fraca isolada. Os ventos estarão fracos a moderados, a máxima para este sábado será de 25 graus e a mínima de 13. Já para amanhã, o tempo permanecerá instável com céu nublado a parcialmente nublado e a previsão de chuva fraca isolada a partir da madrugada. Os ventos estarão fracos a moderados. A máxima prevista para este domingo será de 27 graus e a mínima de 14. E um estudo conduzido por pesquisadores da Unesp e da Universidade de Moçambique identificou pela primeira vez a chegada de espécies de bactérias em peixes cultivados para consumo humano no Brasil, incluindo tilápias, lambari e pintado da Amazônia. Esses organismos causam uma doença que provoca lesões na pele e nas nadadeiras e pode causar a morte desses peixes, principalmente dos mais jovens. Os pesquisadores ressaltam também que não há evidências da transmissão da doença aos seres humanos. 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Não sai daí, não. O Atualizando volta já.
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91.5 Positividade FM, Detonautas, só nós dois, teve When in Rome, The Promise. E olha aqui, o cantor Pedro Quental sobe ao palco do Blue Note Rio nesse sábado, às 10h30 da noite, com o espetáculo Pedro Quental e Carioca Soul. Ex-vocalista do Monobloco, o artista apresenta um repertório que mistura samba rock, soul, funk e clássicos da música brasileira e internacional. A casa abre às 9h45 da noite, o famoso 15 para as 10, tá? E fica na Avenida Atlântica, 1910, em Copacabana. Ingressos à venda no site Eventim e na bilheteria do Blue Note Rio. Classificação 18 anos, agora faltando 12 para as 10. 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

Positividade FM, a Beat Wake Me Up. Teve Another Level featuring Jay-Z, Be Alone No More, Vanessa Carlton, A Thousand Miles, famosíssima, já era famosa essa música, depois da Copa então, depois dessa parada aí com o Vini, ficou mais ainda. Olha aqui, ó, par de ingressos pra assistir qualquer filme em cartaz na rede UCI de cinema, saindo pra Ana Maria, final do telefone 6960, Ana, se deu bem? A nossa equipe de promoção vai entrar em contato pelo WhatsApp, tá bom? Daqui a pouquinho tem mais promoção, mais música boa. Aqui é o Marcos Vinícius Moreno. Ótimo sábado!

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1: Por conta de um evento de corrida, teremos bloqueios nas orlas dos bairros da Barra da Tijuca e Recreio dos Bandeirantes. A orientação aos motoristas é que fiquem atentos à sinalização, às orientações dos agentes de trânsito e à utilização de rota alternativa durante a interdição. Os pedestres devem realizar as travessias somente em locais seguros e sinalizados. Os bloqueios acontecerão a partir de meia-noite até às 10 horas da manhã deste domingo, na Avenida Lúcio Costa, pista da Orla, no trecho entre o número 8060 e a Avenida Gilca Machado. Os motoristas procedentes da Estrada do Pontal, com destino a Lúcio Costa, devem acessar a Estrada do Pontal, pegar a Avenida Gilca Machado, Avenida das Américas até a Ayrton Senna e aí sim terá acesso a Lúcio Costa. E a Receita Federal anunciou uma parada programada no sistema do Cadastro Nacional da Pessoa Jurídica para concluir a implantação do CNPJ alfanumérico, novo padrão de identificação de pessoas jurídicas no Brasil, que passará a combinar letras e números. A interrupção está prevista para acontecer até segunda-feira. Durante este período, diversos serviços relacionados ao CNPJ terão funcionamento limitado. A previsão é que todos os sistemas sejam restabelecidos nesta segunda-feira, já adaptados para operar com o novo modelo alfanumérico. 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Já já tem mais atualizando.
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Fighters, These Days, OMC, Raubizar, teve Charlie Brown Jr., Papo Reto. 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Tá afim? 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

Positividade FM Gorillaz 19-2000, Skank tão seu. 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

104.5 Positividade FM, o Rapa Reza Vela, falando em o Rapa, Marcelo Falcão, naquela live positiva que rolou essa quinta-feira, tá lá no nosso YouTube, tá? Vai lá no YouTube da Positividade pra você assistir, foi sensacional. 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
1: De volta em mais um Atualizando. E neste domingo teremos esquema especial de trânsito na zona norte da cidade. Por conta de um evento de corrida e caminhada, ruas do bairro de Irajá sofrerão bloqueios, como, por exemplo, as ruas Sotero Vaz e José Sombra. Os motoristas devem priorizar rotas alternativas e manter atenção na sinalização e orientação dos agentes. A rua Fernandes Guzmão, por exemplo, terá bloqueio no trecho compreendido entre a rua Brás de Andrade Melo e a rua Manuel Vanderlei. Teremos um desvio pela rua Brás de Andrade, Torquato Cabral e rua Lima Sucupira. Atenção redobrada para você que passar pela região. E o Conselho Nacional de Política Energética aprovou o aumento temporário de 30 para 32% o uso de etanol misturado à gasolina em postos de todo o país, com o objetivo de diminuir a dependência brasileira de combustíveis fósseis importados. De acordo com o Ministério de Minas e Energia, a medida foi impulsionada pelo período de instabilidade no mercado de petróleo internacional e vai permitir que o Brasil deixe de importar 900 milhões de litros de gasolina por ano, o que também representa mais economia e menor dependência da flutuação de preços do mercado. A medida é válida por 180 dias, com possibilidade de prorrogação. 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Daqui a pouco tem mais Atualizando.
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Positividade FM, Bon Jovi, It's My Life, teve Katy Perry, Last Friday Night, Lulu, Um Certo Alguém. E nessa segunda-feira, 6 da tarde, o PH vai receber o escritor e jornalista Moisés Liporage, que é especializado em cinema, já trabalhou no GNT, Multishow, Telecine e hoje está no Globoplay. Moisés já entrevistou feras como Tom Cruise e Arnold Schwarzenegger. Olha, e escreveu alguns livros, entre eles O Olho da Rua, que foi selecionado pela ONU. O bate-papo também vai ser transmitido pelo YouTube da rádio, que é o @360positividade. E você vai poder participar mandando pergunta, vai matar sua curiosidade, tá? Então é nessa segunda, às 6 da tarde, aqui na Positividade, faltando 10 para o meio-dia. 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

Positividade FM. Vanessa da Mata e Ben Harper, boa sorte. Teve também MC Hammer, You Can Touch This. E daqui a pouquinho tem muito mais. Tá curtindo aí, sabadão? Programação espetacular, como sempre, da Positividade FM. E vamos nessa, tamo junto. Aqui é o Marcos Vinícius Moreno. Já já tem mais. Aguenta aí.

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0: 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Só aqui na Positividade tem essa promoção. Ganhou, curtiu, hein? 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Daqui a pouquinho eu vou liberar o resultado. 2198-128-1045. Positividade, meio-dia 18.
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1: O romance Torto Arado, de Itamar Vieira Júnior, foi o livro mais emprestado nos últimos 30 dias no MEC Livros, plataforma gratuita de leitura digital do Ministério da Educação. O serviço integrado à conta gov.br reúne obras em domínio público e títulos contemporâneos e já ultrapassou a marca de 1 milhão de usuários. Ao todo, o catálogo reúne cerca de 25 mil obras disponíveis pela internet ou por aplicativo para o celular. E um levantamento divulgado por um grupo de trabalho vinculado ao Ministério da Educação aponta que mais da metade de alunas e alunos do ensino superior já teve que trancar a matrícula ou até mesmo desistir da faculdade para dar conta de cuidados com os filhos. Duas preocupações apontadas pelos entrevistados é quanto à rede de apoio para cuidar da criança e a segurança alimentar dos pequenos, tendo em vista que quase 25% dos entrevistados sobrevivem com até um salário mínimo por mês. O levantamento ajudou a desvendar algumas das necessidades de mães e pais e pode, futuramente, servir como base de algum programa social do governo. 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O Atualizando fica por aqui. Um excelente final de semana para todos nós. Coloque mais positividade na sua vida.
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David Bowie, Modern Love. Teve David Guetta, Alphaville, Ava Max, Forever Young, Remix, Colomi, Causas Naturais, só música boa é a positividade. E é o seguinte, cantor Pedro Quental sobe ao palco do Blue Note Rio nesse sábado às 10h30 da noite com o espetáculo Pedro Quental e Carioca Soul, ex-vocalista do Monobloco. O artista apresenta um repertório que mistura samba rock, soul, funk e clássicos da música brasileira e internacional. Cara, vai ser muito bom, hein? A casa abre às 9h45 da noite e fica na Avenida Atlântica 1910 em Copacabana. Os ingressos estão à venda no site da Eventim e na bilheteria do Blue Note Rio. Classificação 18 anos. É só coisa boa pra você aqui na Positividade FM. Agora tem Gautier.

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Damn it, Sugar Ray. When it's over, Léo Jaime, nada mudou. The Strokes, Someday. Programação de sábado, espetáculo da positividade. 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Sempre com os DJs Markson Miller e Ion Track tocando tudo pra você dançar. Festividade aqui na Positividade FM, agora 1h19.

5.5 Positividade FM, Stereophonics, Maybe Tomorrow, Ana Carolina, John Legend, Entre Olhares. 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

Beautiful Stranger. 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Estou indo embora daqui a pouquinho, Vanessa Victorinho na área. E eu volto segunda-feira a partir das 10 da manhã, se Deus quiser. Abraço do Marcos Vinícius Moreno, valeu!

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Positividade FM 104.5. Boa tarde, ótima tarde pra você, sabadão 25 de julho. Bora comigo, Vanessa Victorino, até às 7. Música boa, informação, promoção. Hoje é dia de ganho, curtiu. Você ganha hoje, curtiu hoje mesmo. Tem um voucher no valor de R$100 pra você utilizar na Toca da Traíra. Manda mensagem que eu tô te esperando, vai. 21 do DDD 98128-1045. A minha voz tá diferente, mas eu sou a mesma. São 2h24. Boa tarde.

Positividade FM 104.5, Kid Abelha, lágrimas e chuva. Já mandou mensagem? E aí, cadê seu nome por lá? Quero encontrar, porque eu tenho voucher no valor de R$100 da Toca da Traíra. 21 DDD 981281045. Esperando por você. São 10 minutinhos para as 3. Boa tarde.

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Positividade FM 104.5, Amy Winehouse. Já mandou mensagem, daqui a pouquinho vou liberar e quero o seu nome por lá, porque eu tenho um voucher no valor de R$100 para você utilizar na Toca da Traíra. Ganhou, curtiu, hein? 21 DDD 98128.

Positividade FM. Lily Allen, ó, hoje às 7 da noite tem festividade aqui na Positividade. DJ Maxon Miller, DJ On Track, e você curtindo festividade. Você não vai perder, né?

Positividade FM 104.5, manda mensagem que dá tempo. Mariah Carey. Já, já. 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

Positividade FM 104.5 Coldplay. Ó, tem pra você um par de ingressos pra você assistir qualquer filme em cartaz na rede UCI Cinemas, tá? 21-DDD-98128-1045. Bora? Curtir um cinema? Tô te esperando.

4.5 Bruno Mars. Segunda-feira às 18h, PH vai receber o escritor e jornalista Moisés Liporage. Especializado em cinema, já trabalhou no GNT, Multishow, Telecine e hoje está no Globoplay. Você não vai perder, né? A partir das 18h, aqui na Positividade FM, bate-papo também vai ser transmitido pelo YouTube da rádio, @360 Positividade. Ele te espera. E a gente também, combinado?

Positividade FM 104.5, Michael Jackson. Ó, oh, cinema tá te esperando por você. Um par de ingressos de UCI Cinemas ganhou, curtiu. 21 DDD 98128 1045.

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Positividade FM 104.5, Negra Lee, você vai estar na minha. 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

Positividade FM 104.5, Legião Urbana. Só pra te lembrar, às 7 tem festividade. E você não pode perder.

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1: Boa noite, Rio de Janeiro. Boa noite, Brasil. Boa noite, todo mundo ligado aqui na Positividade FM 104.5. Essa rádio gostosa que você tá aqui ligado o dia inteiro curtindo só musicão com a Vanessa Victorini. E agora vão comigo até as 10, dançando sem parar. Tá no ar, Festividade. Hoje comigo, Igor Muniz, DJ e On Track. Até as 10, vamos dançar muito. Vou trazer um repertório inesquecível. Aquelas que você curte, aquelas que me pede a semana inteira no Instagram, lá na DM da rádio. Então, é hora de você dançar. Tá liberado o nosso WhatsApp 21 98 128 1045 pra você pedir seu som. Também lá no Instagram da Positividade, @positividade.fm. Vai lá, faz um story, marca a gente, mostra como é que você vai curtir o Festividade, como você tá curtindo o Festividade hoje, tá? Vamos lá, começando a festa, Bernadette! You are the one! Sobe seu volume aí!

0: festividade. Sabadão, fazendo todos os seus momentos dessa noite maravilhosa ficarem muito dançantes com as melhores de todos os tempos. Kennedy, I Can Understand It. Aí antes toquei Collage, I'll Be Loving You. Information Society, Running, Africa Bambata, Soul Sonic Force, Planet Rock, Iceman Jah, Dance Transformer, Buffy, Give Me a Reason, Lil Juana, Take Me in Your Arms, Debbie Gibson, Only in My Dreams, Stephanie Getaway, Chavone, So Tell Me, Olga, Play Another Song, e a primeira, Bernadette, You Are The One. Percebeu que metade do set foi só com voz feminina e metade com vozes masculinas? É, ficou legal, né? Uma brincadeirinha diferente que eu aprontei hoje aqui pra você no Festividade. Tá curtindo aí o programa? Já te falei, né? Quer pedir um som? 21981281045, nosso WhatsApp, nosso Instagram, @positividade.fm, e também lá no meu Instagram, dá uma moral lá, @iontrack, IOMTRACK. Vou pro intervalo rapidinho, já já a festa tá de volta, segura aí.
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1: Vamos lá, festividade de volta aqui na Positividade FM 104.5 até as 10 comigo, Igor Muniz, DJ Eotrack. E agora aquela sequência lentinha que tu curte, né? Ashanti, Only You. Sobe seu volume aí.